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4: Confira 91.

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3: 9,5.

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2: 9:32.

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3: 9:46.

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2: 10 e 1.

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2: 10 e 14.

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2: 10:29.

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2: 10:45.

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0: Vocês vão fazer comigo assim, mulheres, assim, ó. Vocês fazem assim, ó. Ai, ai, eu sou toda boa. Eu toda boa, toda boa. Quero ouvir você, é boa.
1: Eu sou toda boa.
0: Ai, ai. E aí depois você passa a mão no corpo assim, viu, mãe?

0: Maria Soledad, vamos pra ela. Valeu, galera.
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2: 94. 11:46.

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1: Meia-noite. Meia-noite e um.

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1: Meia-noite 35.
2: De novo? Essa mesma história? Já deu.

0: Só dessa vez. Só dessa vez, maninha. É. Oh, não.
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5: 1:04.
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7: Isso aqui é repertório novo, é música nova, hein? Raíssa é rodada, menino. Atualizei. É diferente.

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1: 1:38.

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0: agora quem sabe canta juntinho. Vem baixinho aqui, ó.
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4: 1:55.

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4: 2 horas.

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6: 3 e 1.

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3: 3:39.

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2: 4 horas.

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1: Quatro e 37.

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2: 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Que toquinho, hein?

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3: 4:53.

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2: 5 e 2.

contando euros, muitos dólares e reais. Tem a CPI dos Correios, tem a CPI dos bingos. Sabe o que eles inventaram agora, malandragem? Um tal de Mensalim e a CPI do Mensalão. Essa não, fui!

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2: 5:20.

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4: 5,38.

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3: 5h56.

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4: 6h22.

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2: 6:39

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3: 6h56.

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6: 7:16.

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0: 7:37.

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7: 7:58.

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9: 8h36.

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0: Bom dia, Nanuque, bom dia, bom dia, bom dia a toda a região, toda as pessoas que está sintonizado na 94, no programa Encontro com Deus. Muito bom dia, que você tenha um domingo especial, um domingo maravilhoso, juntamente com seus familiares. Que Deus esteja abençoando. Um tempo aqui em Nanuque muito agradável, um tempo, um chuviscozinho que deu essa madrugada, mas muito agradável mesmo, só Deus mesmo para fazer esse milagre depois de um sol escaldante como ontem e hoje. Deus dá esse refrigério a todos os moradores da nossa região. Que Deus esteja abençoando com a sua mão estendida sobre cada lá das pessoas que está sintonizado no programa Encontro com Deus. Bom dia, Jonatas.
1: Bom dia, Evandro Carles. Bom dia aos ouvintes da 94 FM, programa Encontro com Deus. Mais um domingo abençoado hoje, Evandro.
0: É isso aí, Jonatas. Vamos fazer uma pequena oração, né? Porque o slogan do nosso programa é nenhuma oração, nenhum poder. Pouco oração, pouco poder. Muita oração, muito poder. Deus, nosso Pai, iniciou esse domingo com o programa Encontro com Deus, com a certeza de uma grande vitória já está sendo preparada pelas tuas mãos. Não importa o tamanho das lutas que virão, porque eu sei que o Senhor vai à minha frente, abrindo os caminhos e sustentando até o fim. O Salmo 68, versículo 20, fala: o nosso Deus é o Deus que salva. Ele é o Senhor nosso, que nos livra da morte. É bonito demais esse salmo, para a sua reflexão. Ô Jonatas, eu tenho um pedido aqui inicialmente, as pessoas começam a mandar mensagem e pedir louvor. Vamos atender a nossa amiga Labib, ela pede esse louvor para você, o pastor Dito, que hoje não pôde vir, está trabalhando na igreja, ajudando o pedreiro a restaurar a igreja lá, fazer pequenas reformas. Ouço de Deus me chamar, com Ludmila Feder. Labib pedindo para, mandando para você, para pastor Dito, toda a bancada, e também oferecendo para Sônia e Cleito ali na Águas Formosas. Vamos começar com esse louvor, logo depois eu vou falar sobre os nossos patrocinadores.

0: Bom dia, bom dia. 9h10. Eu já ia me engasgando aqui, viu? Eu tá adiantando o horário, 9h10. Você que está sintonizado na 94, vou passar o número daqui para você, para que você esteja sintonizado. 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É o WhatsApp também, viu? Queremos aqui, primeiramente, agradecer a Deus por mais um domingo abençoado e estar aqui hoje no programa Encontro com Deus. 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
0: 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Ô, Jonatas, muita mensagem chegando aí, que eu já recebi um monte aqui.
1: Mensagens chegando aqui já. Thalita, dando aquele bom dia para todos nós. Bom dia, Jonatas. Bom dia, Evandro. Bom dia a todos. Que Deus abençoe a sua vida. Todos vocês aí.
0: Amém.
1: Da igreja. Queria pedir um louvor para Bubina, a minha mãe, aqui no bairro da Reta. E eu sou da Iderpe. Meu nome é Thalita. Louvor Viúva Sem Nada. Todo domingo estou sintonizado aqui no Encontro com Deus. Aqui na Reta, sou na reta. Sou de todos os domingos, estarei aqui. É que bananou um pouquinho aqui. Sintonizado no Encontro com Deus, aqui na reta da IDERP. Obrigado. Ela que louvou, viu? Sem nada. Deixa eu me ver aqui. Daiane, é isso? Dando aquele bom dia. Obrigado, Daiane, pela audiência. Nosso amigo Edival mandou o áudio aqui. Muito obrigado, Edival. A Edi Ataíde, bom dia, Evandro, Jonathan, pastores, todos os ouvintes. Gostaria de ouvir o louvor Daniel e Samuel. Feliz domingo a todos. Obrigado, minha amiga. A Ana Rosa mandou um áudio aqui também. Obrigado, Ana. Nossa amiga Estela de Marinho também nos dando um bom dia. Bom dia a todos vocês ligados aqui na nossa programação. A nossa amiga Zi, lá da Vila Esperança. Bom dia, Zi. Obrigado, viu?
0: Iniciando uma carteirinha para você, viu, Zi? Pode ficar tranquilo, Zia, que você vai receber. Vai ser uma honra tirar uma foto e te entregar na carteirinha do programa Encontro com Deus.
1: Célio Alves chegou por aqui, a Rosilda lá de Serra dos Aimorés, nossa amiga Soraya lá do Poliana, está por aqui também. E você pode mandar a sua mensagem. Nosso amigo... o nome está diferente aqui, viu? Me chamo Ilza. Ilza, peço oração para a minha família, é a Ilza. Minha amiga, a dona Lúcia, lá de Carlos Chagas, bom dia, mandou um áudio aqui, obrigado. Bom dia, Fabiana e Lauro, um abraço para vocês, nossos amigos Jairo e Rosa, tá na escuta. Nosso amigo Doutor Tchê, tá por aqui também me dando um bom dia. Bom dia, tudo na paz a todos aí, agora vai. Obrigado, Doutor Tchê, tamo junto, meu amigo. E você pode mandar, se o pessoal está mandando, viu? Deixa eu ler aqui mais um. O pessoal está mandando mensagem, viu, Evandro? Bom dia a todos vocês aqui do programa. Eu gosto muito do domingo. Ligo no programa, parabéns. A Vani também mandou aqui um áudio. Bom dia, Vani. Obrigado.
0: Ô, Jonatas, quem está sintonizado conosco também é Gildo Milho. Ele fica ali perto do Bradesco, perto do Poliana, de manhã perto do Bradesco. Ele tem uma galinha caipira, já vem limpinha, toda cortadinha, rapaz, é um espetáculo. Gil sempre na sintonia, ele e Dona Ruth ali na Vila Esperança, sintonizado no nosso programa Encontro com Deus. É isso aí, Gil, um abraço para você. Edson da Defesa Civil, Edson da Polícia Civil, aliás, ele está sempre na sintonia. Pensa num cara que me atenta, viu? Gosta de uma resenha, viu? Meu amigo, o senhor Henrique do Ouro, também na sintonia, Dona Anésia, Juarez, lá da Praça Francilino, sintonizado com a gente. Gildásio, lá da Rua Joaíma também, e sua esposa também, que Deus abençoe. Judas, ele tem uma cadeira de roda, ele tem pouca visão, sabe, Jonathan? Uhum. Mas ele segura o rádio no peito para ouvir o nosso programa Encontro com Deus. Rapaz, eu fiquei sensibilizado com isso. Que Deus abençoe você, Judas. Deus faz milagre, viu, Judas? Muita oração, você sabe que Deus atende o milagre. Quando você está orando, porta do céu abre e milagre acontece, viu? Quero mandar um abraço aqui pro meu amigo, o sargento Alberto e dona Thelma, sua esposa, e pessoal lá dos Ferreira, lá do Pedroso, lá também, toda a família Ferreira lá, Givanildo, Gil, Bibil também na sintonia, Paulinho, Caicai e toda a sua família, Cleito e Sônia ali na Lagoa Santa também na sintonia, seu Noé Rosa Ribeiro, lá de Serra dos Aimorés. Então nós vamos ouvir qual louvor agora, Jonatas?
1: Viúva Sem Nada, com Daniel e Samuel.
0: Exatamente. Então vamos ouvir Daniel e Samuel, Viúva Sem Nada, e ofereço a todos os ouvintes do programa Encontro com Deus, para todo o pessoal que está sintonizado na 94. Não esqueça, o telefone aqui é 998-64-9494. Eu vou repetir, 998-64-9494. Fique antenado, que no final do programa nós vamos estar fazendo um sorteio de 2 rádios aqui para você ficar sintonizado no programa Encontro com Deus e na 94. A rádio que vai mais longe para ficar mais perto de você. Então vamos lá, Viúva Sem Nada.

0: Bom dia, 9h25, 9h25, você que está sintonizado no programa Encontro com Deus, na 94, muito obrigado, só Deus para te recompensar, muita mensagem chegando aqui, e graças a Deus por isso, Deus é bom o tempo todo, né? Sintonizado com a gente está Roberto e Jael e Dona Edith, também Pablo Miranda, procurador do município, Marivaldo, nosso amigo evangelista, grande pregador, Daniel, lá no Pedroso, sintonizado, Evandro, meu xará do Banco do Brasil, Carminha, minha prima, em Belo Horizonte, nos ouvindo, olha que benção, rapaz, Marcos Figueiredo, Marcão, Juvenal, Barriguinha, Agnélia, da Juiz de Fora, Caldeira, lá da Rua do Riacho, sintonizado, Vailto Contador, Dema, Valdemar, dentista, também sintonizado, Gedeon do Queijo e da Manteiga, também, Mário do Relógio, lá sintonizado na feirinha, com radinho ligado, Lani, Mato Celeiro, meu amigo Matos, um abraço, a melhor cela da região, o presbítero Edson, também sintonizado, Elvo do Cartório, Elvo do Barrigudo, um abraço, Elvo. Minha amiga Aleís, sempre sintonizada, trabalhando muito no Encontro com Deus aí, né? Muito mesmo, ela é uma baluarte, né? Ela e toda a sua equipe. Dario da Autopeças Cometa, Chopinha, Lara e Luizinho sintonizado, Leonora da Vivo, lá na Vila Esperança, Netinho da Reto, em Serra dos Emorés, Nailson da Cadeira, Zelito, lá em Tupéva, Jaques Maradona e sua esposa, sintonizado. Ô, Jonathan, nós temos mais um pedido de louvor aí?
1: Tem mais pedido, sim. Nós iremos passar Chile Carvalhais agora, viu, Evandro? Dá pedido aqui dos nossos ouvintes que pediu aqui a canção. Mas já estão as mensagens aqui já. Esse pedido aqui, deixa eu dar uma olhadinha aqui. Foi do nosso amigo, ou amiga, né? Deixa eu só confirmar aqui.
0: Eu vou mandar esse louvor para o pessoal de Vila Pereira e Vila Gabriel Passos, né? Lá em Gabriel Passos.

0: o senhor Antônio Roque, Albertani, Dona Preta, Dona Giovânia, Jocélia, Nilson da Rádio Comunitária. Ele tem a rádio, mas está sintonizado com a gente lá, viu? Um abraço, Nilson, para você, sua esposa, Denilza. Tião e Rosilda também sintonizado. Meu amigo e xará, Evandro, lá em Vila Gabriel Passo também. Seu João, Cionara, Leila, Renan. O pastor Diquinha, lá da Assembleia de Deus também. José Rodrigues Moreira, sintonizado. E lá no Céu Azul também, rapaz. Dona Marisa, Deca, André, sintonizado. Patrícia, lá nos Ramos. Lá no Pedroso, Daniel. Lá o pessoal da Pedra do Flitz, do Posto Pantera também, dona Iodete, a família Ferreira toda, dona Thelma, manda um abraço aí para a senhora, dona Odete. Então vamos lá, né, Jonatas?
1: Vamos lá, Shirley Carvalhais, com esse grande louvor a pedido da Zilma, não é isso?
0: É isso
1: Abertura
0: aí.
1: da nossa programação.

0: Bom dia, agora são 9h33, você que está sintonizado na 94, um programa Encontro com Deus, que Deus esteja abençoando você e toda a sua família poderosamente. 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Ô, Jonatas, eu estou recebendo muita mensagem aqui, viu, Jonatas? Muita mensagem mesmo. Eu quero mandar um abraço para a dona Zenilca Moreira, irmã do nosso amigo Alberto, do meu amigo Alberto, lá no Jardim das Acácias. Deus abençoe a senhora poderosamente. Lá no Vista Linda, dona Naya, Mamed, Soraya, Mamedinho, dona Anísia, que Deus esteja abençoando. Lá no Laticinete Jaci, da Rua Carijosa, dona Sidney, abraço, e dona Sidney, lá em Birapuã, Antônio de Canhota, Lani, também sintonizado com a gente. Lá em Montanha, Louro, Montanha Espírito Santo, Louro, Fábia, e sua esposa, Louro e sua esposa Fábia, Camel e Luana, amigos de nosso amigo Jairão, um abraço para vocês todos aí. Mais um pedido de louvor aí, Jonatas.
1: Tem muitas mensagens chegando aqui, nós iremos ler agora, Evandro. Deixa eu dar uma olhadinha aqui.
0: Vamos ver, vamos.
1: 94, olha aqui, ó. O nosso amigo ou amiga Enael Elismária. Bom dia, parabéns pelo programa. Estou sintonizado sempre, obrigado. Deixa eu me ver aqui. Está agradecendo aqui a nossa amiga que mandou a mensagem, a Zilma, agradecendo. Nosso amigo Bacurau lá de Marinque, também dando um bom dia aqui, mandou áudio, obrigado. José Cardoso mandou aqui, ó. Mandou uma foto aqui, obrigado. Deixa eu ver o Antônio Sérgio Oliveira. Bom dia, Jonathan. Bom dia, Evandro. Antônio Sérgio da Javan. Estou na sintonia da rádio. Quero pedir o louvor e oferecer para todos os ouvintes aí, para vocês. Messias Oliveira,
0: sonhador. Um abraço, Antônio. Deus abençoe você. Sua esposa está lá em João Bolevade, mas está sintonizado também no programa Encontro com Deus. Que benção, viu?
1: É verdade. A Elisângela Amaral, bom dia. Hoje é um dia especial para mim, pois estou completando mais um ano de vida. Estou aqui em Ibirapuã, ouvindo a programação.
0: Felicidade, um abraço. Deus abençoe você.
1: Irmão, obrigado mesmo. Família 94. Obrigado, Elisângela Amaral. Parabéns. Deus abençoe. A Lúcia, dando aquele bom dia aqui para todos nós. Obrigado, Lúcia. Deixa eu me ver. Bom dia. Programa que gosto muito. Todo domingo estou ligado. Sem escolha, mas manda um louvor para nós, moradores do Nacnuc e todos nanuquense. Obrigado. Deixa eu me ver. O pessoal está chegando aqui, mandando mensagem. A Valéria. Valéria está dando aquele bom dia. Paz, obrigado. Josué Medina mandou um áudio. Obrigado, Josué. Deixa eu me ver aqui, bom dia, amo esse programa, tá te falando de Marinho, quem é que tá falando aqui? É Juliene, é isso? É Juliene.
0: Obrigado. Um abraço, Juliene.
1: Obrigado, Juliene, a dona Lúcia. Ô, dona Lúcia, bom dia. Bom dia, Jonathan, ótimo domingo a todos, um abraço meu amigo Juliano, também tá na escuta. Bom dia, aqui é Thiago Ramos, da comunidade dos Ramos, estamos ouvindo a melhor rádio. Obrigado, Thiago, um abraço para todos da comunidade Ramos, meu amigo que tá na escuta lá. Jovino, na comunidade dos Ramos também, obrigado.
0: Jovino, um abraço, Jovino, meu amigo, viu, Jonathan?
1: Gente boa, meu amigo também, o Jovino, Cássio, tá todo mundo na escuta. Elismária, Elismária, bom dia, parabéns pelo programa, estou sintonizado aqui sempre, obrigado mesmo. Pessoal, mandou uma mensagem aqui, apagou, é o José Gonçalves, Joel Gonçalves, obrigado, Joel Gonçalves. Deixa eu me ver aqui. Meu querido, somos os amigos de Jairo de Montanha, o Lauro, Fabiana, Cael e a Luna. Obrigado, meu irmão. Tamo junto. Obrigado mesmo. Vamos aqui ouvir, que tá no ponto aqui, uma canção. Nós
0: é Louro, viu? É Louro. É Louro lá de Montanha. É
1: Lauro aqui escrito, deve ter a digitaçãozinha, né? Então vamos ouvir Elane Jesus cantando Pérola.
0: É isso aí.

0: Bom dia, bom dia. Agora são 9h42, 9h42. 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Ô, Jonatas, eu fiz uma conta aqui, nós já fizemos o sorteio de 42 rádios. Graças a Deus, né? Graças a Deus e depois aos nossos patrocinadores. E aqui é o seguinte, a gente presta conta aos nossos patrocinadores entregando o rádio você e tirando uma foto. É a melhor prestação que a gente faz, é isso aí, entregando as pessoas premiadas o seu rádio e mandamos para o nosso patrocinador a foto, a pessoa entregando o rádio. E até o Natal, Jonatas, ainda falta 34 rádios para poder entregar. Olha que meta. Então vai dar 76 rádios. Glória a Deus. Nós estamos mantendo a promessa que era 40 e já ultrapassou tudo, né? Mas graças aos patrocinadores, tem pessoas que entrega, igual, por exemplo, aqui, Léo Contador mandou um rádio pra gente no Dia dos Pais, Buiú mandou dois rádios, e enfim, e tem outras pessoas, o Gil lá do Milho vai poder fazer uma doação também em rádio para nós, é isso aí, e a gente está à disposição para poder. Ô, Jonatas, quem está sintonizado conosco também, lá o pessoal do Romilda Ruas, Manuel Caceteiro, Dona Deusdete, Pepeu, Lívia, Laís, Lavim e Rayane, ali do Romilda Ruas. Lá na reta é Du, da Mercearia, seu Dô, Maria de Dô, Dona Fátima do Temperos, ligadinha conosco aqui no programa Encontro com Deus. Lá em Itabaiana, Clemência, Licindo e Tia Rê. Lá em Mucuri, meu amigo Calango e Dona Maíla também, sintonizado com a gente. Lá na Vila Esperança, Zeca Pintor também. Lá no Pedra Negra, Jairão e Rosa. Jairão tá lá no Prado, rapaz, e tá ouvindo a gente. Que benção, viu? Sintonizado no nosso programa. Lá no bairro DR, ô Jonatas, no bairro DR nós temos um agradecimento especial para fazer a seu pai, rapaz, o pastor Wellington, né?
1: Escuta, viu, Vânia?
0: É, e outra coisa, sabe o que, que ele fez de doação pro Dia das Crianças? Um pendrive, um rapaz, com 500 músicas. Ele já está na minha casa esse pendrive. Ele mandou de presente para poder fazer o sorteio Dia da Criança. Além de fazer o sorteio de dois rádios, já tem um pendrive. E nós temos também, sabe o quê? Algumas empresas doou alguns brindes para o Dia das Mães e não deu tempo de fazer o sorteio, porque foi muito presente, né, para as mães. Então, nós iremos fazer o sorteio para o Dia das Crianças, não é isso, Jonatas?
1: Isso mesmo,
0: né?
1: Em outubro, né?
0: Então, um agradecimento especial aí ao pastor Wellington, Jonatas.
1: Agradecer, né? Ele está lá nos escutando agora, um abraço para ele.
0: Ele está onde, Jonatas?
1: Está no DR.
0: Um abraço para o senhor, pastor Wellington. Muito obrigado, o senhor está sempre... O senhor é parceiro aqui do programa Encontro com Deus. Também mandar um abraço também lá no DR, o pastor Edivaldo, Dinho e Dona Rosa também, Dinho, meu amigo, também sintonizado. Jorge, lá da Nova Vida, e sua esposa na sintonia. Juscelino, João Marques, Adriana, Dione, Cássia Lima, Adriele, Getúlio, Kézia e Paulo. Tudo ligadinho conosco aqui no programa Encontro com Deus. Mandar um abraço também para o pessoal do Isadelfa Ferraz de Brito, também sintonizado com a gente. Lá em Três Corações, Naína e toda a sua família ligado. Lá em Lagedão, Valmizão do Requeijão, Jonatas, sintonizado.
1: Requeijão delicioso, hein, Vânia?
0: Requeijão
1: gostoso.
0: Valmir, você vai mandar mais um requeijão aí para Jonatas?
1: O jabá foi forte, né, Vânia?
0: Rapaz, o requeijão do homem é bom. É o melhor requeijão do sul da Bahia, viu?
1: Muito bom mesmo.
0: Bila, o Enio, tia Regis, sua família, Edilson Gato, sintonizado conosco também. Ô, Jonatas, tem mais um pedido de louvor aí?
1: Tem sim, vamos ouvir. O nosso irmão Antônio Sérgio pediu Messias Oliveira Sonhar Mesmo. Nós vamos passar para ele.
0: Antônio Sérgio da Javan, também nosso patrocinador. Um abraço, meu irmão. Deus abençoe. Ele teve gripado, mas já está bem melhor. Deus abençoe você e toda a sua família. Então vamos lá.

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2: Bom dia, 9h51. Muita gente sintonizada conosco aqui. Gesiel da Matel, um abraço, Gesiel, para você, esposa aí. Zé Mauro, meu amigo Zé Mauro, lá da Vila Nova, Móveis Planejado, ele e sua família lá, sintonizado com a gente. Um grande abraço aí, meu amigo. Deus abençoe você poderosamente. Ô, Jonathan, eu tenho muita mensagem aqui ainda chegando. Pessoal do 7 de setembro, Tião, meu, e sua esposa, Yolanda, também sintonizado. Meu amigo Enildão também, Lara e Lili ali, Adriana Ramalho, todos os motoristas de táxi ali da rodoviária, sintonizado no nosso programa. Que Deus esteja abençoando vocês poderosamente. Lá no Getúlio Vargas, Mauro da Verdura, a missionária Sildete, sintonizado. Quem também está sintonizado e trabalhando na igreja é o pastor Dito, viu, Jonathan?
3: Verdade, está lá botando pressão.
2: Hein? Botando pressão aí. Deus abençoe, pastor Dito. Um abraço aí, o senhor faz falta aqui, você é companheiro de verdade. Lá no Israel Pinheiro, Léo Contador, sintonizado, Carlinhos, Cristina também, Bruno Salomão e sua família também sintonizado. Dona Eunice Santos e Tiago, seu filho, também sintonizado conosco. Lá no Alto do Estela, Edson e Dona Rita também sintonizado. Lá no Campinho, rapaz, seu João Ferreira, Dona Dalva faz uma galinha que eu nunca vi um trem daquele não, viu? Ei, Dona Dalva, um abraço. Já estou com saudade daquela galinhada, viu? Adriano, Juliana, Adria, Lulu... Um abraço para vocês. Dona Ana Ferreira, lá no Campinho também, lá do Ministério Montanha, sintonizado conosco, né? Então, ô Jonathan, tem mais um pedido de louvor aí para a gente atender?
3: Tem sim, vamos aqui.
2: Vamos lá.
3: Os louvores, tem muitas mensagens aqui que chegaram. Deixa eu ver aqui. Muitas mensagens, viu? Muitas mensagens mesmo. Bom dia, aqui é Leila da Fazenda Cinelândia, peço o louvor de Lázaro. Qualquer um mesmo. Eu ofereço para o meu esposo, Fábio, e a minha mãe, Maria. Está na escuta. Estamos na escuta aqui no carro, na pista, no Preto Pé, vó. Um abraço. Obrigado, viu? A nossa amiga está na escuta da nossa programação, a Leila. Obrigado, Leila, pelo carinho da audiência. Deixa eu me ver aqui. Hoje vai estar bom o almoço. Graças a Deus. Vamos almoçar. Queria ouvir o louvor, Portões Celestiais. Mandou uma foto aqui. Vou ver se eu consigo ver. Rapaz, isso é o quê, hein? Mandou uma foto aqui. Estão escondidinhos, ó. Ei, rapaz, quem foi que mandou isso aqui, gente? Tá seu nome aqui. É a Jusilene, é isso mesmo?
2: Talvez vai mandar um pouco para mim e para você, né, aí, Jonathan? Quem sabe? Agora,
3: viu? Nossa amiga Beth, queria que mandasse um alô para o Bar da Zete, queria ouvir o louvor.
2: Ô, Beth, um abraço, Deus abençoe. Eu acho que eu vou dar uma carteirinha
3: também,
2: ela merece, viu?
3: A Leni Alves mandou um áudio aqui. Obrigado, Leni Alves, pela escuta. A nossa amiga Soraya chegou por aqui também.
2: Soraya também vai ter uma carteirinha.
3: Bom dia. Aqui é a Júlia, de Serra dos Aimorés. Estou ligada neste maravilhoso programa. Obrigado, Júlia, pelo carinho da audiência. Josué Medina mandou um áudio. Obrigado. Deixa eu me ver aqui. Ah, tá. Deixa eu me ver. Não é Lauro, não. O cara corrigiu aqui, ó. É porque estava escrito Lauro, meu querido.
2: É Louro.
3: Desculpa, que é Louro, né?
2: É Louro, lá de Montanha, amigo de Jarão. Um abraço, Deus abençoe você e sua família aí.
3: É porque estava escrito Lauro, eu falei a palavra que estava escrito. Mas obrigado, é Louro. Yeah. Obrigado pelo carinho da audiência. Deixa eu ver quem está chegando aqui. A Beth que mandou aqui a mensagem. A Doralice também, Colares, mandou o áudio. Obrigado, Doralice, pelo carinho, pela audiência. Nós iremos passar o louvor do Lázaro. Eu estou caçando aqui o louvor, ela falou qualquer uma.
2: Passa um...
3: Procurando aqui um louvor do Lázaro para passar aqui, ô Evandro.
2: Qualquer louvor de Lázaro é uma benção, né, Jonathan?
3: É
2: o Lázaro, eu vou te falar, viu? Ficou na história. E ele conseguia aglutinar a juventude em torno das pregações dele, porque, além de cantar, ele era um. Assim, ele tinha muita unção nos louvores. Era uma verdadeira adoração ao Senhor, ao nosso Pai, não é isso? Então vamos ouvir Lázaro, para todos os ouvintes do programa Encontro com Deus e da 94, você que está sintonizado, que esse louvor seja bênção em sua família aí.
3: Conte a Deus os seus problemas, essa canção é minha.

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7: 10 e 6.
8: Bom dia, 10 e 6, você que está sintonizado no programa Encontro com Deus, você fica atento que no final nós iremos sortear mais 2 rádios hoje, conforme as promessas prometidas aqui pelo programa Encontro com Deus. Ligue 998-64-9494. É muita gente sintonizada, viu, Jonatas? Com a gente aqui, nosso amigo Jubinha também está sintonizado conosco aqui. Meu amigo Arley e toda a sua família também sintonizado com a gente. Louro também, Louro da Casa do Forro PVC. Ailton e Cláudia também, trabalha ali em família, mas está sintonizado com o radinho lá. Pedreira também, da locadora Locar. Antônio Sérgio também, toda a sua família sintonizado conosco. E lá na Aliança Agrícola e Pneus, Aliança Pneus também sintonizado conosco aqui. Que Deus esteja abençoando vocês poderosamente. Ô, Jonatas, nós temos mais um pedido de louvor aí?
9: Tem sim, Evandro. Nós vamos passar a canção Portais Celestiais, da Rose Nascimento. Aqui tem que caçar aqui qual foi a ouvinte que pediu. Ah, tá, achei que já.
8: Achou.
9: Ouvinte, né? Mandou o áudio aqui. Ah, foi aqui da foto aqui do Eu acho que são escondidinhos, né, Ivan? Rapaz.
8: Deu vontade de.
9: Sei lá, de Marinque.
8: De Marinque, vi, fica ei, difícil tá para trazer aqui tá para nós, viu? Né? Tá longe.
9: Vamos lá, ó. Hoje vai estar bom o almoço, graças a Deus, graças a Deus. E que seja.

0: de bom, sempre, sempre, sempre.
1: Todos os dias, né, Jonathan?
0: Cada vez mais pra você, viu? A gente tá brincando aqui, mas tá bonito.
1: Tá bonito.
0: E deve estar saboroso isso aqui. Yeah. Obrigado, viu? Então, ela pediu, a Juliane pediu aqui Portões Celestiais e nós vamos passar pra ela.
1: Isso aí.
0: Tem mais gente aqui chegando, viu, Evandro? O Adriano, paz do Senhor Jesus pra vocês, pra você, Evandro, a todos. Eu vou aí pegar depois, viu? Sou tocador da Igreja Pentecostal, Tenda dos Milagres, Pastos Batista, tá escrito assim, né? Que é louvor de Bruna Carla, fenômeno. A gente vai passar daqui a pouco para você. Tem áudio chegando aqui, eu não sei quem é aqui que tá mandando esse áudio. A Cirlene do DR, bom dia, povo de Deus, obrigado, Cirlene. A Jane lá de São Jorge, bom dia, ótimo domingo para todos. Então, chegando aí a canção Portões Celestiais, Evandro.
1: É isso aí. A gente faz um apelo a todos os ouvintes do programa Encontro com Deus. Você manda uma pequena mensagem. Não manda áudio, não, porque não, nós não temos... Não consegue ouvir, viu? E que Deus abençoe. Você manda um textozinho pequeno que a gente vai divulgar o seu nome aqui ou te atender com o seu pedido de louvor. Então vamos lá, Jonathan.

0: Bom dia, agora são 10h15, você que está sintonizado no programa Encontro com Deus, muito obrigado, que Deus venha te recompensar nesse dia agradável, agora com a chuvinha tranquila, para só refrescar, né? Graças a Deus, o calor estava intenso, mas agora Papai do Céu manda. Você que ainda não ligou para o 998-64-9494, fica atento, que no final do programa nós iremos fazer duas perguntas simples para você ser contemplado com dois radinhos, para você ficar sintonizado no programa Encontro com Deus e sintonizado na 94. Vou repetir o número, 998-64-9494. É o WhatsApp, viu? Para poder ficar bem atento aí nas perguntas que eu e Jonatas iremos fazer para você ser contemplado. Graças a Deus, tem cumprido a promessa dos rádios e iremos cumprir até dezembro, se Deus permitir. Graças aos nossos patrocinadores. Manda um abraço para Gesiel aqui, meu amigo, Nel do Táxi também na sintonia. Que Deus esteja abençoando vocês poderosamente. Ô, Jonatas, nós vamos atender o pedido de louvor agora para quem?
1: Nós vamos agora ouvir a canção da Bruna Carla cantando Fenômeno. A pedido aqui dos nossos ouvintes que mandou mensagem. Vou procurar aqui quem foi que pediu. Como é muitas mensagens. Mas aqui, ó, a Silvanete está dando bom dia. Aqui é a Silvanete da Fazenda Destino. Quero que você passe um louvor aí para mim. Um ótimo domingo a todos. A Iris da Fazenda Nacional, é no Ribeirão, né? Mandou aqui também o áudio. Obrigado, Iris. A gente não consegue passar os áudios, mas obrigado mesmo pelo carinho e pela a sua audiência. Tem um monte de áudio aqui, o pessoal está mandando, a gente não está conseguindo ver. O Adriano Jardineiro está dando aquele bom dia. Um bom dia, a paz para Evandro, todos. Tá mandando um abraço para você, Evandro.
0: Obrigado. Quem é, Adriano?
1: O Adriano.
0: Adriano, um abraço para você também. Deus abençoe você e sua família aí, viu?
1: Nós iremos passar essa canção que é linda, Evandro, agora. É Bruna Carla cantando Fenômeno.
0: Isso. Vou mandar para todo o pessoal de Vila Pereira também sintonizado com a gente, né? E toda a equipe, o povo lá de Vila Gabriel Paz também, o pessoal que está trabalhando na zona rural, o trabalhador que está tirando leite, cuidando das vacas, que Deus abençoe, graças a vocês que produzem com sol, com chuva, levanta de madrugada para que a gente possa comprar o alimento, isso que é importante na vida, né? Para mim, a classe mais sagrada que existe, que Deus, é o produtor rural, né? Ele é assim, é de uma qualidade imensurável, né? O homem que produz para a gente poder colocar o alimento na nossa mesa, da nossa família. Isso é muito importante, né? No mundo inteiro. O mundo inteiro clama por comida. E o Brasil é o celeiro. É o celeiro para alimentar o mundo. Essa é a grande verdade, né? Apesar de uma inflação alta, mas graças a Deus, o Brasil é produtor de comida. Graças ao produtor rural, graças ao homem, ao trabalhador do campo. Que Deus esteja abençoando todos os produtores que estejam nos ouvindo, a você que trabalha no campo. Um grande abraço. Esse louvor vai para você também.
1: Estão chegando Bruna Carla cantando Fenômeno.

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0: Bom dia, 10h24, 10h24. Você que está sintonizado, muito obrigado. Só Deus para recompensar. Que Deus esteja abençoando toda a sua família, toda a sua geração. É, você fique ligado, porque já já nós iremos fazer um sorteio aqui de dois rádios. É, ligue 998-64-9494. Fique sintonizado, tranquilo, que nós iremos fazer o sorteio. É, o Jonathan, Jorge e sua esposa estão pedindo para tocar o louvor de Calha no secreto. Né? E eu aproveito e mando um abraço aqui para o meu amigo Sargento Rocha, também sintonizado conosco aqui. E que Deus abençoe você. Muito obrigado por você estar sintonizado no programa Encontro com Deus. Vamos lá, então?
1: Vamos lá, Caio.
0: Mandar para todos os ouvintes, né?
1: Todo mundo está na escuta do programa Encontro com Deus.
0: Vamos mandar esse louvor também para o pastor Wellington lá no DR?
1: Vamos, pastor Wellington, a minha mãe Maria de Lourdes está na escuta.
0: A avó?
1: É, a minha avó Amintas, está todo mundo ligado lá no programa Encontro com Deus.
0: E um comercialzinho ali para o pastor
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1: Tá feito aí o comercial.
0: Então, vão atender o nosso Jorge. Jorge da Caverna.
1: Cailane Fraus.
0: Isso, ele e sua esposa estão pedindo esse louvor.
1: No segredo.

0: Bom dia, 10h30, 10h30, 10h30. Você que está sintonizado, aguarde que daqui a pouco nós iremos sortear mais dois rádios no programa Encontro com Deus. Oh, anote o telefone aí, 998-64-9494. É, fica atento, duas perguntas simples. Essas perguntas é mamão com açúcar, você vai responder fácil, fácil. Fique ligado, antenado aí, porque logo, logo nós iremos te atender. Ô, Jonatas, mais mensagens chegando aí?
1: Tem mensagens, a Rosilane Almeida, bom dia, estou aqui também ligado. Lindos louvores, bom dia, Jonatas, pastores, aqui é o Luciano. Deus abençoe vocês aí, manda um abraço para nós aqui na obra. Nós estamos escutando a rádio, viu? Vanderlei e Luciano, um abençoado dia para vocês, e também um abraço para a família Rodrigues, obrigado. A Tereza está por aqui também, dando aquele bom dia. Deixa eu me ver aqui, muitas mensagens, viu, chegando. A Sidilene, bom dia, Sidilene aqui na Vila Esperança, na escuta da nossa programação. Você pode pedir seu louvor, viu, pessoal? Hoje nós estamos aqui, o pessoal está dando abraço, abraço, pode pedir aqui. O Adriano aqui manda um abraço, obrigado para todos nós, e nós iremos escutar outro louvor, Ivone.
0: Qual que é outro louvor que nós vamos...
1: Vou dar uma olhadinha aqui, vou ver aqui nos pedidos aqui.
0: Ô, Jonatas, nós estamos com um ouvinte lá de Caçapava, né? Minha amiga Rose lá, ela que é filha de Tião e Rosilda, de Vila Gabriel Passo, nos ouvindo lá em Caçapava. Para nós é uma honra muito grande ter ouvinte de tão longe assim, né? Essa rádio aqui, ela vai mais longe para ficar mais perto de você. É isso aí, né? E também quem está na sintonia também é meu amigo Léo, que doou um rádio lindo para o Dia dos Pais. Ô Léo, eu prestei conta para você, tirei a foto aqui, Jonatas tirou e mandei, né? Eu estou querendo ir tomar esse café aí, viu, Léo? Um abraço para você e toda a sua família. Muito obrigado pela audiência. Você mora em meu coração, Léo. Que Deus possa abençoar você poderosamente, né? Ô Jonatas, e qual o louvor que nós iremos entoar agora? Também que muita gente sintonizado conosco em Vila Pereira, meu amigo Elinho, Guili, Valéria, todo mundo lá também sintonizado conosco aqui, né? Que todos eles sejam bem-vindos aqui no meu programa, aqui Encontro com Deus, que sempre Deus abençoando as pessoas que está sintonizado, né? Nós não poderíamos deixar também de agradecer todo o pessoal aqui do Espírito Santo também. Meu amigo Luciano, o Calango também e Maíla também na sintonia. Um abraço para vocês. Deus abençoe poderosamente.
1: Certinho, Evandro. Vamos agora ouvir o louvor com Rayane Vanessa cantando Quem Me Vê Cantando. Essa canção é linda, viu?
0: Então vamos oferecer para todos os ouvintes do programa Encontro com Deus. Não é isso, Jonathan?
1: Tá ligado aqui na nossa programação.

0: Bom dia. Ô, Jonatas, eu não falei com você não, mas você vai fazer uma pergunta aqui para a gente fazer o sorteio do rádio, né?
1: Vamos fazer, ué.
0: Mas vamos ver quem mais mandou mensagem aí, Jonatas?
1: Deixa eu ver quem está chegando aqui.
0: Quem está chegando por aí, Jonatas?
1: Bom dia. Se possível, gostaria de ouvir de novo. Abraço aí. Bom dia, Fazenda Cruzeiro do Sul, lá em Mucurici. Ah, tá. O abraço pessoal do Cruzeiro do Sul. É a Fazenda, né?
0: É a
1: Cruzeiro
0: Fazenda.
1: Do Sul, em Mucurici. Tá aqui na escuta. Obrigado mesmo, viu? Depois passa o nome aqui. É a Rosilane Almeida, Fazenda Cruzeiro do Sul. Obrigado. Um abraço, pessoal de Mucurici. Ligados na melhor sintonia. Bom dia, Evandro. Sou Estelina do Romildo da Ruas. Todo domingo estou aqui na escuta da programação, viu?
0: Um abraço, Estelina.
1: Uma bênção. Obrigado mesmo pelo carinho da audiência, Evandro.
0: Hein, Jonatas? Nós já estamos chegando finalmente, né? Vamos passar mais um louvor? Tem mais um pedido aí de louvor de alguém?
1: O pessoal mandou muita mensagem que a gente vai passar mais um louvor aqui. Da volta, a gente vai já começar a fazer o sorteio, né? O
0: horário. Não, vamos passar mais um louvor. Sim. E logo em seguida você prepara a sua canetinha aí para anotar o número aqui do WhatsApp: 998649494. E fica atento aí que nós iremos fazer duas perguntas simples para você ser abençoado com um radinho aqui para estar sintonizado na 94 no programa Encontro com Deus, ok?
1: Isso mesmo.
0: Então vamos ouvir qual louvor?
1: Vamos escutar o Samuel Mariano, um homem, um tanque, uma canção linda também.
0: Todos os ouvintes.

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1: Bom dia, 10h46, você fica aí ligadíssimo que agora, daqui para frente, o Jonathan, mais mensagem chegando ou não teve não?
2: No... Deixa eu dar uma olhadinha.
1: Vê aí se chegou mais alguma mensagem, queremos agradecer a todos que mandaram mensagem, muitas mensagens chegando e foi recorde também, mais um dia abençoado por Deus aqui. E graças a Deus, meta cumprida, e nós iremos... Chegou mensagem
2: aqui, tem sim.
1: Então vamos lá.
2: Deixa eu ver aqui. Bom dia, meu amigo Evandro e Jonathan. Dando um bom dia. É a Maria Silva, obrigado. Deixa eu ver aqui. Bom dia, que Deus abençoe a todos os ouvintes. Gostaria de pedir o louvor. Era Deus e eu. É a Brenda. Obrigado, Brenda. Vamos passar no finalzinho para ela aqui, né? Depois a gente finalizar.
1: Olha, pode ser.
2: Falta 15 minutos aqui, talvez dá tempo ainda. Né?
1: Você que sabe, Jonathan.
2: Vamos lá, vamos procurar aqui o louvor aqui.
1: Jonathan, então vamos elaborar as perguntas aqui. Pergunta fácil mesmo, uma mão com açúcar. Você fica ligado, antenado, que nós vamos fazer o sorteio logo em seguida, depois desse louvor. Não é isso, Jonathan?
2: Isso.
1: Então, é 998-64-9494. Fica atento que logo eu vou fazer uma pergunta, Jonathan vai fazer outra, e nós iremos cumprir nossa meta, que até dezembro de sortear era 60 rádios, mas nós iremos chegar a um total aproximadamente de 78 rádios até dezembro. Se Deus nos permitir, essa promessa vai ser cumprida, viu? Deus abençoe. Então vamos lá ouvir esse louvor aí,
2: vamos
1: John.
2: Vamos lá. Era Deus e eu, Sarah Evelyn.

0: Bom dia, bom dia. Chegando no finalmente aqui, vamos fazer o primeiro sorteio. Jonatas, prepara o telefone. Primeira pergunta, Jonatas, pode fazer a primeira pergunta aí, por favor.
1: A primeira pergunta, preste bastante atenção. Qual é o nome do programa que é maior sucesso nos domingos na 94 FM? O nome do programa que é sucesso todos os domingos na 94 FM. Tá valendo, né, Evandro?
0: Tá valendo. Um, dois, três, valendo. Repete a pergunta, Jonatas.
1: Qual é o nome do programa que é o maior sucesso nos domingos aqui na 94 FM?
0: Então tá valendo, é você ligar pro 998649494. Alô? Alô? Alô?
1: Liga o Viva Voz aí.
0: Tá ligado o Viva Voz, Jona. Alô? É, com quem eu... Alô?
2: Oi.
0: É, bom dia.
2: Bom dia.
0: Com quem eu falo?
2: Maria Silva.
0: Maria Silva, você mora onde, Maria?
2: Na Vila Esperança.
0: Ah, Maria, tudo bem, Maria? A família tá em paz aí? Ô, Maria, qual que é a resposta?
2: Encontro com Deus.
0: Ok. Você pode passar aqui e pegar seu rádio com o Jonatas, viu? Tá bom?
2: Tá bom.
0: Ah,
2: um abraço.
0: Se você não puder vir hoje, amanhã, depois das 9, tá combinado?
2: Combinado.
0: Tá, um abraço. Deus abençoe. Bom, obrigado pela audiência. Valeu. Agora a minha pergunta, mais um sorteio. A pergunta é simples, é mamão com açúcar, peço para todo mundo fazer pergunta fácil aqui. Qual foi a cantora que veio na 14ª Marcha para Jesus a semana passada, na sexta-feira? O nome da cantora, que aqui para nós foi uma benção, viu? Vamos ouvir, um, dois, três, valendo, vamos ver quem que é. Valendo, liga para o 998649494. Vamos aguardar para ver quem é o segundo rádio aqui. Você anotou o nome aí, Maria Silva, no radinho, Jonatas? Então vamos ver quem vai ser agora a segunda pessoa contemplada no dia de hoje. É, o telefone está... Muita gente ligando ao mesmo tempo, aí chega a bugar o telefone. Mas Jonatas vai dar um jeito aqui. A parte técnica do programa Encontro com Deus é toda da responsabilidade de Jonatas Santos. Como diz o meu amigo Arley, o estourado. Uhum. Ei, Arley, um abraço para você, Arley. Você hoje fez falta aqui, viu? Você está sempre bem-vindo. Você, Jubinha, Pedreira, Antônio, Louro, enfim, todos os nossos patrocinadores aqui estão sempre junto aqui comigo, entendeu? É, Ailton não pode vir porque trabalha muito junto com a Cláudia, mas é isso aí. E o pessoal da Aliança também, a Aliança Pneus e a Aliança Agrícola. Então vamos ver quem é que vai ser o primeiro. Ligue para o 998-6494 para você receber o seu rádio. Vou responder a pergunta. Alô?
3: Alô?
0: Abaixa seu rádio um pouquinho. Abaixa seu rádio aí, por favor.
3: Abaixei.
0: Ok, obrigado, viu? É, com quem eu falo?
3: Nada. Com a Sirlene.
0: Sirlene, mora onde, Sirlene?
3: No DR.
0: É, Sirlene, de que é seu nome?
3: Sirlene Gandra Dias.
0: Sirlene Ganda Dias. É
3: Gandra,
0: isso?
3: Gandra, isso.
0: Ok. Ô, Sirlene, você ouviu a pergunta que eu fiz?
3: Ouvi.
0: E qual é a resposta?
3: Maria Marçal.
0: Ah, então beleza, então. Parabéns. Obrigado pela audiência. É, você vem aqui hoje ou amanhã, a partir das 9, e pega com o Jonatas aqui, que ele vai tirar uma foto com você. Tá bom?
3: Valeu.
0: Tá.
3: Boa amanhã, viu?
0: Tá bom, não tem problema não. Um abraço, Deus abençoa, viu?
3: Amém, eu que agradeço.
0: Tá ok.
3: Um abraço pra você.
0: É isso aí, estamos chegando finalmente, mais uma missão cumprida. Ô, Jonatas, as considerações finais aí, Jonatas.
1: Agradecer a todos pelo carinho da audiência, né? É, você que esteja participando aqui conosco. Domingo que vem nós estamos de volta com mais programa Encontro com Deus.
0: É isso aí, Jonatas. Obrigado mais uma vez pela parceria. eu finalizo o programa dizendo o seguinte: vamos nos encher de pensamentos bons, confiar em Deus acima de tudo. Ele é a resposta, é o caminho, é a direção. Que cada um ouvinte do programa Encontro com Deus tenha um domingo mega abençoado. A gratidão é a palavra que se resume à minha vida. E a de todos nós. Nós temos que ser grato todos os dias pelo cuidado que Deus tem, pelos livramentos que tem nos dado. E abençoando a mim, a você que está nos ouvindo, Deus é o caminho. Então nós temos que ser grato. Nós respiramos, nós não sabemos de onde vem tanto esse ar para mais de 8 bilhões de pessoas no mundo afora respirando. E graças a Deus, não sei se vem do oceano, se vem das florestas, mas não importa, nós temos que ser grato a Deus por estar respirando vivo e dizendo que ele é bom o tempo todo. Muito obrigado, um beijo no coração de todos os ouvintes da 94, do programa Encontro com Deus. E domingo que vem, se ele nos permitir, nós estaremos aqui de volta para dizer que ele é bom o tempo todo. Um beijo no coração de todos. Vamos lá ouvir o último louvor?

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11: 11 e 8.

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2: Assembleia de Deus, um bom dia a todos, a paz do Senhor Jesus Cristo. Salmos de número 27. O Senhor é a minha luz e a minha salvação, a quem temerei? Senhor Jesus, continue abençoando os ouvintes de uma forma poderosa nesta manhã, dando saúde, dando paz, dando força no nome de Jesus. Vamos ouvir Juliane Souza. Quem é esse? Agora são 11 horas e 23 minutos.

Voz Missionária, uma programação da Igreja Evangélica Assembleia de Deus. Hoje à noite, a partir das 19 horas, o pastor Alessandro Ricardo convida você e a sua família para um grande culto. Avenida Geraldo Romano, número 31, anota na sua agenda, traga a sua família. Pastor Alessandro quer orar por você, pela sua casa, vai ser um culto poderoso. Deus tem vitória para a sua vida, Deus tem aquela palavra abençoada para o teu coração. De novo, Avenida Geraldo Romano, número 31, no centro da cidade de Nanuque, fica ao lado do Banco do Bradesco. Para dar assistência também, temos congregações nos bairros ali do Vila Nova, Romildo das Ruas, UDR, Bairro do Vila Esperança, inclusive temos todo domingo Escola Bíblica Dominical, estudando a palavra, criança, adolescente, jovens, faça sua matrícula. Procure uma das nossas congregações e faça sua matrícula, é gratuito. E participa da EBD, Escola Bíblica Dominical, todo domingo de 8 às 10 da manhã, aprendendo a palavra de Deus. Jesus disse, quem é de Deus, ouve a palavra de Deus. O nosso endereço nos bairros ali do UDR, Rua Azaleia, número 225, tem reunião culto na quarta-feira, sexta-feira e hoje à noite, domingo, às 19 horas, está ali o presbítero Luiz Fabiano, ocupa ali o primado da igreja, ali o pastorado ali, ok? Pastor Joel Cândido, Deus abençoe, o cooperador Carlos, o Rubens, a Bia, Deus abençoe, o Fábio, Deus abençoe no nome de Jesus a todos. Bairro do Vila Nova, Rua Sergipe, 639. Pastor Vandré convida também a todos para estar com ele ali no grande culto hoje à noite, a partir das 19 horas. O evangelista Marcos, o pastor Fábio, os obreiros, Isaac, João Nogueira. Deus continue abençoando, no nome de Jesus. No Romildo das Ruas, pastor Júnior também convida, faz um convite especial. Ali na rua Alfenas, número 170, tem reunião também quarta-feira, sexta-feira e hoje à noite às 19 horas. É no bairro do Vila Esperança, rua Marquês de Tamandaré, número 175, hoje à noite tem culto abençoado. Eu quero lembrar você, atenção, tá chegando, hein? Carlos Chagas, Marcha para Jesus, no dia 11 e 12 de setembro. Coloca na sua agenda.

Faça sua caravana, eu vou, exatamente, eu vou estar lá no nome de Jesus 2 dias, se Deus permitir, nos dar vida e saúde, ok? 11 e 12 de setembro, som e louvor, e nós vamos ouvir aqui, ok? Vai estar tocando a banda Som e Louvor, e na sexta-feira, no sábado, Daniel Luz, e nós já vamos ouvir aqui um medley aqui do Som e Louvor, João Wilson, Milagre. Agora são 11 horas e 34 minutos.

Voz Missionária, uma programação da Igreja Evangélica Assembleia de Deus. Ouvimos aí, né, a banda Som e Louvor, né, João Viu, Eu Sou um Milagre, e vai estar em Carlos Chagas dia 11 e 12 de setembro, é este ano, mês que vem, ok? É pertinho de nós aqui, a região da Bahia, região do Espírito Santo, vem com nós, vem com o Carlos Chagas, agora a terra do boi, né? Terra boa, o Amucá, que é todos os pastores, pastor Marlúbio, pastor Adriano, pastor Dijanilto, a todos os pastores em Carlos Chagas, a igreja, orando. É, tivemos aqui na NUC também Marcha para Jesus, que já foi dia agosto, 14, né? 14, 15 de agosto passado, aqui, Maria Marçal esteve aqui na NUC, foi bênção demais, tivemos participando, né? Tivemos representantes também de Carlos Chagas aqui na NUC, também juntamente conosco, também adorando a Jesus. A missão da igreja é esta, é orar pela nação, orar pelo país, orar pela família. É, Deus é a nossa força, Jesus é a nossa força. Filipenses capítulo 4, versículo 13, posso todas as coisas naquele que me fortalece. Eu quero dizer para você neste momento que a tua força ela vem de Deus. E lembrando a você que no dia 11 a banda Som e Louvor, mas, e no dia 12 é Daniel Luz, ok? Que vai ser no sábado, sexta, Som e Louvor e sábado, Daniel Luz. E vamos ouvir Daniel Luz aqui, Eu Permito o Vento. 11 horas e 42 minutos.

palavra de Deus, em Jeremias capítulo 33, o verso 3, o Senhor Deus disse para Jeremias, estando ele trancado no pátio da guarda, a palavra do Senhor veio a ele, e o Senhor falou, clama a mim, e responder-te-ei, e anunciar-te-ei coisas grandes e firmes que não sabes. O contexto bíblico do profeta Jeremias, a sua nação, a nação de Judá, estava passando por uma crise política, uma crise econômica, uma crise moral, uma crise espiritual, uma crise social. Havia conflitos de guerra contra os babilônicos, que já tinha vencido o Egito, a Síria, e o exército babilônico marchava em direção ao seu país, a nação de Judá. A situação não era fácil. Jeremias, ele estava preso no pátio da guarda por causa da mensagem que ele pregava. Ele anunciava uma mensagem de confronto para que o povo arrependesse dos seus pecados e voltasse-se para Deus. Por causa disso, ele foi preso. E diante de tanta luta, tanto problema, o Senhor Deus, que não abandona os seus filhos, que não esquece do seu povo, Deus, ele fala. O Senhor se manifesta e a voz do Senhor fala com Jeremias, clama a mim e responder-te-ei, e anunciar-te-ei coisas grandes e firmes que você não sabe, coisas que você não conhece. Deus disse para Jeremias, clama a mim. O clamor está relacionado à oração, a você conversar com Deus, a você falar com Deus. Clamor é gritar, né? É falar em voz alta. Aí tem pessoas que falam, tem crente que grita, tem crente que fala em voz alta. Mas a palavra de Deus está dizendo, clama a mim, grita. Tem luta, que tem problema, tem crise, que tem batalha que você enfrenta, que você precisa clamar. Clama a mim. Fala com Deus. Entrega para Deus através da oração os seus problemas, as suas crises, as suas lutas. Entrega para Deus o que está acontecendo com a sua família, com a sua nação, com o seu país, com o seu povo. Fala com Deus. Clama a Deus, busque a presença de Deus em oração, em prol do governo, da economia, da educação, da segurança, da infraestrutura, da tecnologia, da arte, do comportamento social, da imoralidade. Apresente a Deus a situação que está vivendo, a sua vida, a sua família, o seu povo, a sua nação. Clame a Deus. Fala com Deus o que está acontecendo. Busque a presença de Deus em oração. Deus vai responder a sua oração. Deus vai ouvir o seu clamor. Clama a mim e responder-te-ei. A sua oração não vai ficar sem resposta. Deus vai responder. Salmos de número 3, verso 4. Com a minha voz eu clamei ao Senhor e ele me ouviu. O Senhor me respondeu. A oração, ela tem resposta da parte de Deus. Deus vai agir, Deus vai mover, Deus vai fazer. Mas é preciso a oração. Você tem orado a Deus? Você tem buscado a Deus em oração? Você tem tirado tempo para orar? Você tem tempo para trabalhar, tempo para acessar as redes sociais, o seu celular, tempo para ver uma programação na televisão? Você tem tempo para tanta coisa? Você tem tirado tempo para dedicar a oração, a buscar a presença de Deus em oração? Existem várias formas de Deus falar conosco, através da palavra, através de um sonho, a profecia. Tem várias formas de Deus falar conosco. E existe uma forma de você falar com Deus, e é através da oração. Se você não ora, você está morto espiritualmente falando. Espiritualmente falando, não fisicamente, mas espiritual, morto no sentido de separado de Deus, afastado de Deus, distante de Deus. E é preciso nós estarmos perto de Deus,
através da oração. Pastor Billy Graham, pastor americano, ele disse, ore ao tempo de se tornar amigo de Deus. A oração são as asas que nos leva ao encontro de Deus. A oração tem poder. A oração gera poder. A oração, ela te fortalece emocionalmente, espiritualmente, fisicamente. Através da oração, portas que estão fechadas são abertas. Correntes são quebradas no mundo espiritual. Portas são abertas no mundo físico. Através da oração, enfermidades incuráveis são curadas. Através da oração, famílias são restauradas. Pessoas são libertas das drogas. Pessoas são libertas da corrupção, da imoralidade. Através da oração, Deus libera unção, Deus libera poder. Através da oração, os demônios vão embora. A tristeza vai embora, a angústia vai embora, a divisão, a discórdia desaparece. A oração, ela tem poder. Clama a mim e responder-te-ei. Fala com Deus. Fala com Todo-Poderoso. Preste atenção. Fala com Deus. Você está falando com quem? Talvez você está falando com Pedro, está falando com Maria, está falando com João, está falando com André, está falando com José. E Deus está falando, fala comigo. Conversa comigo. Não é que eu conversei com João para João conversar com o Senhor. Não, eu conversei com José para José conversar com Deus. Não, eu conversei com Maria para Maria conversar com Deus. Não, eu conversei com André para André conversar com Deus. Clama a mim, Deus está dizendo para Jeremias, clama a mim, fala comigo, conversa comigo, fala com Deus, fala com o patrão, o Criador dos céus e da terra, o Todo-Poderoso, aquele que governa tudo, comanda tudo, criou tudo, dependa de Deus. Oração é dependência de Deus, dependa do Senhor para viver. Deus tem o melhor para a sua vida. Clama a mim e responder-te-ei. E eu vou anunciar-te-ei coisas grandes e firmes que você não conhece. Há coisas que Deus vai revelar para você através da oração. Tem coisas que você não conhece, tem coisas que você não sabe como resolver este problema. Eu não sei o que vai acontecer. Eu não sei como resolver esta situação, esta causa. Através da oração, Deus vai trazer solução. Através da oração, Deus vai te ensinar, Deus vai te mostrar. Deus vai revelar coisas que você não conhece, coisas que você não sabe. Vai acontecer através do poder da oração. A oração faz coisas grandes. E eu quero orar por você. Eu quero fazer uma oração pela sua vida. Nós vamos ouvir Fernandinho, santo para sempre. E logo após eu quero orar pela sua vida, pela sua família. 11 horas e 54 minutos. Vamos orar pelo Brasil também. É época de eleição. Vamos orar pelo Brasil.

morte do rei Uzias. Isaías e o Senhor sentado em um alto e sublime trono. E os serafins clamavam uns para os outros, que eles diziam: Santo, Santo, Santo é o Senhor dos Exércitos.

seu ministério. Senhor Jesus, eu te dou graças por tua bondade. Peço a ti que o Senhor continue abençoando o teu filho. Há pessoas neste momento que precisam de uma cura, de um renovo, de uma libertação. E que haja, Pai, no nome de Jesus, liberação do teu poder. Cura esta pessoa. No nome de Jesus, todo mal, de origem espiritual e física, emocional, perde as forças. Sai todo mal no nome de Jesus. E não volte mais. Desapareça todo mal. Recebe a tua vitória, a tua bênção, no nome de Jesus. No nome de Jesus, toma posse agora. Senhor, peço a ti pela família, peço a ti pela nação brasileira, que haja paz, que haja saúde, que haja prosperidade, que haja libertação, perdão, restauração, no nome de Jesus. Amém. Hoje à noite, na Avenida Geraldo Romano, número 31, no centro da cidade de Nanuque, convidamos você e a sua família. Pastor Alessandro Ricardo convida, um grande culto, você não perca. Lembrando que terça-feira, que tem reunião, terça-feira, quinta-feira e hoje, às 19 horas da noite. De novo, Avenida Geraldo Romano, número 31, no centro da cidade de Nanuque, fica ao lado do Banco do Bradesco. Para dar assistência também, temos congregação também, igreja, ali no bairro do Romil das Ruas, Rua Alfenas, número 170. O pastor Júnior convida você, quarta-feira, sexta-feira e hoje à noite, a partir das 19 horas. Presbítero José Carlos, Deus abençoe. Presbítero Gilberto, evangelista Adriano, irmão Sebastião, os obreiros ali no Romil das Ruas. Bairro do Vila Nova, Rua Sergipe, número 639, reunião quarta-feira, culto sexta-feira e hoje à noite a partir das 19 horas. Pastor Vandré convida você e a família no bairro do Vila Esperança, Rua Marquês de Tamandaré, número 175, quarta-feira, sexta-feira. Hoje à noite estaremos lá, pastor Moisés vai estar ministrando a palavra, a partir das 19 horas da noite, você é o nosso convidado. No bairro do UDR, Rua Azaleia, número 225, o pastor Luiz Fabiano convida você e a família, quarta-feira, sexta-feira e hoje à noite, lembrando que o horário sempre a partir das 19 horas, 7 horas da noite. Que Deus abençoe a sua vida, a sua casa, a sua família e nós vamos aqui encerrar nossa programação ouvindo Som e Louvor, que vai estar em Carlos Chagas na Marcha para Jesus no dia 11 de setembro, mês que vem, tá perto, ok? Deus abençoe você, a sua casa, no nome de Jesus. 12 horas e 3 minutos.

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6: Meio-dia e 11.
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0: A paz do Senhor Jesus, povo de Deus, aqui quem vos fala é o pastor Davi Lachê. E está comigo hoje o mestre da igreja lá, o pastor Alexandre. Fala alguma coisa aí, pastor Alexandre, para o povo aí.
1: Paz do Senhor, meus queridos, bom dia. Muito bom estar com vocês no nosso programa de todo domingo para abençoar você e toda a sua família. Estou aqui com o nosso pastor presidente, pastor Davi.
0: Eita, glória. Também está Johnny aqui também. Fala alguma coisa aí, Johnny, por favor. Eita, glória. Hoje nós estamos com a ausência da nossa missionária Maini. Ela ontem deu um culto especial de ação de graças e Deus operou naquele lugar tremendamente. A Maini, para quem não sabe, foi curada de câncer. Muitos dos familiares dela também receberam muitas bênçãos dos céus há muitos anos. E esta mulher é uma mulher de milagre. Então nós estamos aqui já dando, de alguma forma, as nossas considerações à Maini, por não ter podido vir, nós estamos aqui para tentar ao menos falar alguma coisinha. Eu sei que ela é fera no que faz, ela é boa no que faz. Maini, um beijo no coração, Deus abençoe a senhora, Deus abençoe a todos os renovados. Daqui a pouquinho nós vamos estar continuando com louvores, viu? Abençoado. E você que quer o seu louvor, peça aí, você que já está ouvindo esse rádio aí, essa rádio aí, sonoros aí, venha para cá, venha pedir o seu louvor e nós vamos estar com certeza te passando para você, para você ouvir, também muitas pessoas. Quero mandar um beijo especial para minha esposa linda, maravilhosa, cheirosa. Receba um beijão aí, minha pastora Luciara. Vamos orar para Deus estar dando direção em tudo. Deus, em nome de Cristo, nós queremos louvar e bendizer o nome do Senhor por este dia, Pai. Ah, Senhor, tudo é para a Tua glória. Nossa vida é para a Tua glória. Tudo que passamos é para a Tua glória, meu Deus. As nossas vidas, ó Pai amado, nossa família, este programa é para a Tua glória. Te pedimos a Tua graça, a Tua unção sobre nós, sobre a vida do pastor Alexandre, que nesta tarde também será um ministro de Deus para abençoar famílias, abençoar lares, abençoar vidas. Eu tenho certeza que aqueles que ouvir a palavra serão impactados pelo Teu poder. Espírito Santo, fica à vontade. Perdoa-nos, ajuda-nos. Cura-nos, restaura-nos, abençoe, ó Deus, as nossas vidas nesta tarde, em nome de Jesus, amém. Vamos ouvir, não há barreiras, de Álvaro Tito, deixa Deus te usar, DJ.

0: a Jesus pela vida de
1: alguém. É isso aí. É Deus falando ao nosso coração nesse domingo abençoado. E agora nós vamos ouvir um louvor agraciado pelo Senhor de Marquinhos Gomes. E eu dedico a minha irmã Simone, a minha sobrinha Yasmin e toda a minha família lá em Lauro de Freitas e a toda a congregação do DR. Que Deus abençoe vocês poderosamente e sejam edificados por esse louvor.

0: Essa aí é da época da minha juventude, viu, pastor Alexandre? Você foi forte.
1: Que maravilha,
0: aí,
1: essa aí marcou a época mesmo, viu, meu pastor? Que minha juventude, ser. Cansei de viajar aí pelas estradas ouvindo Marquinhos Gomes.
0: Marquinhos Gomes é forte, viu? Ele tá mais sumido um pouquinho aí, mas ele vai aparecer. Qualquer hora dessa ele vai aparecer. Nós estamos aqui para cumprir o ID de Cristo. Você talvez esteja do outro lado aí, não é crente, mas é simpatizante, tem ouvido esta rádio há muitos anos. Eu quero mandar um abraço para você, que é ouvinte, né? Aquele que é fiel. Que Deus abençoe sua vida grandemente, que Deus alcance o seu coração. Talvez você também que está aí, precisando do abraço do Espírito Santo, que o Espírito Santo de Deus esteja no seu coração, te abraçando, te orientando, te direcionando, em nome de Jesus de Nazaré. Nós vamos ouvir o louvor, e esse louvor eu também quero dedicar para todos os renovados. Esse louvor aí foi a irmã Lia que mandou, viu? Irmã Lia, essa mulher de Deus, santa de Jeová. Depois, daqui a pouquinho, viu, meu diácono Fernando? O diácono Fernando também é um dos nossos patrocinadores e ainda é um dos caras que vem aqui fazer o programa com excelência. Ele é a esposa dele. Esse camarada abandonou a gente um pouquinho aqui, mas tudo bem. Próxima semana vai ser ele. Deixa Deus te usar aí, DJ. Coloca aí, Chiles Cavalhais, para todos os renovados e da irmã Liu aí.

0: Ô, glória, desceu lá da glória, me deu vitória, só por me amar. Essa aí também tem muito tempo também, pastor Alexandre.
1: Com certeza.
0: Essa aqui também
1: Essa é especial.
0: já é da minha infância também. Deus abençoe sua vida, você que ouviu. Ele sabe que você entende de que ele ouve o clamor daqueles que buscam a ele, daqueles que querem ele, pois a Bíblia também diz que ele é o mesmo ontem, hoje, será eternamente. Nós vamos ouvir mais um louvor. E esse louvor aqui é do meu diácono Fernando, oferecendo para sua esposa, para sua família, para todos os renovados. Clamo Jesus, Paulo César Baruques. Ô, glória, deixa Deus te usar aí, DJ. Ô, glória.

0: É isso aí, nome de Jesus, meu pastor. É o nome de Jesus que salva, que purifica. Lembrando também que hoje à tarde teremos evangelismo ali no bairro DR.
1: Oh, glória.
0: Na direção da nossa missionária Damares.
1: Eita maravilha.
0: E vamos proclamar esse nome, o nome de Jesus, sobre o nosso bairro, sobre a nossa cidade. E agora temos mais um pedido especial. Vídeo de Elian Oliveira, Salmo 91, a pedido da Simone e sua família, meu cunhado Flávio, meu sobrinho Israel e meu sobrinho Christian, tá? E Yasmin também.
1: Que bom, hein, rapaz? Ô, irmã Simone, Deus abençoe sua vida. Estamos em oração pela sua família, pelo seu lar, viu? Receba aí, eu quero também oferecer essa música aí para a nossa missionária Maria dos Anjos, essa mulher de fé, essa mulher de Deus. Receba aí também esse louvor em nome de Jesus.

0: Que maravilha, né? Glória a Deus. Esse Salmo 91, e cantado também, é um cântico extraordinário e forte, pastor Alexandre.
1: Com certeza, um hino poderoso.
0: É, porque nós temos vivido isso aí o tempo todo também, né? Questão de colocar em prática esse Salmo. Claro que esse Salmo, ele é evidenciado para aqueles que estão de fato em Deus. Que às vezes o camarada pega o Salmo 91, coloca lá, aberto lá, e acha de que vai, a Bíblia aberta, vai resolver alguma coisa. Mas isso aqui é um pouco mais de prática do que teoria. Precisa se colocar em prática, primeiro, a princípio, o primeiro versículo. Aquele que habita no esconderijo, aquele que está em Deus, aquele que confia no Senhor. E o irmão Carlos lá fez menção, se não me falha a memória, na quinta-feira lá na sua congregação. Foi uma bênção, foi uma bênção, uma maravilha. Deus é bom demais. Nós vamos agora ouvir um cântico, e esse cântico foi a minha esposa que pediu, a minha pastora Luciara. Pensa numa mulher linda, maravilhosa, bondade de Deus. Esse aí será o último louvor, se não me falha a memória, né? A não ser que tenha outro louvor para cantar aí, pastor Alexandre, parece que tem outro louvor, então, último louvor aí, tá certo. Mas esse louvor será o penúltimo louvor, e eu quero oferecer para toda a igreja, para todo o povo de Deus, você que está aí precisando desse louvor, receba aí bondade de Deus. Fica à vontade, DJ.

Ô, Glória, nós vamos ouvir agora e mandar para Heloísa, filho do nosso futuro obreiro Edu aí. Deus abençoe sua vida. Irmãos, daqui a pouquinho nós vamos ter uma grande, poderosa palavra, viu? Quero que você que esteja do outro lado esteja bem atento àquilo que Deus falará ao seu coração. Nós temos tido uma dificuldade, nós, seres humanos, temos tido uma dificuldade em ouvir a voz de Deus. Porque no momento da palavra parece que é o momento mais complexo, difícil, para que a nossa alma se alimente. Estou falando no geral, todos nós temos aproximado mais de coisas para distrair a nossa mente. E eu quero te convidar neste momento a prestar atenção na palavra de Deus. Nós vamos ouvir o louvor "Deus Não Está Morto", de Fernandinho. Ouça aí, observe aí, se alimente também, mas daqui a pouco vem a Santa Palavra de Deus. Deixa Deus te usar aí, DJ.

0: Chegou o momento da palavra de Deus ao seu coração. Presta atenção. Pastor Alexandre, fica à vontade. Deixa Deus te usar aí, meu brother.
1: Amém, meu pastor. Meus queridos, nós vamos agora ler a palavra do Senhor em Mateus, capítulo 15, verso 21 em diante. Saindo dali, Jesus foi para a região de Tiro e Sidom. E eis que uma mulher cananeia, que tinha vindo daqueles lados, clamava: Senhor, filho de Davi, tenha compaixão de mim. Minha filha está horrivelmente endemoniada. Jesus não lhe respondeu palavra. Então, os seus discípulos, aproximando-se, disseram: Mande-a embora, pois vem gritando atrás de nós. Mas Jesus respondeu: Não fui enviado, senão as ovelhas perdidas da casa de Israel. Ela, porém, veio e o adorou, dizendo: Senhor, socorre-me. Jesus respondeu: Não é correto pegar o pão dos filhos e jogá-los aos cachorrinhos. A mulher disse: É verdade, Senhor, pois os cachorrinhos comem das migalhas que caem da mesa dos seus donos. Então Jesus exclamou: Mulher, que grande fé você tem, que seja feito como você quer. E desde aquele momento, sua filha ficou curada. Glória a Deus. Louvado seja Deus pela sua palavra. Caros ouvintes, há pessoas que procuram Jesus. Procuram porque querem, de fato, uma bênção. Algumas pessoas querem cura, outras querem uma porta aberta de um milagre, outras querem uma solução instantânea dos seus problemas. Mas o texto que nós lemos agora há pouco apresenta a história de uma mulher, ou melhor, de uma mãe, que chegou diante de Jesus com uma necessidade tão profunda que ela não poderia resolver sozinha. Ela tinha um problema espiritual em sua casa. A sua filha estava atormentada por um demônio. Ela não tinha recursos. Ela não tinha méritos. Ela não tinha argumentos para exigir de Jesus que ele a atendesse no momento que ela queria. Ela tinha apenas uma coisa, caro ouvinte: a necessidade de misericórdia. Quantas pessoas que estão nos ouvindo agora não estão enfrentando algum tipo de adversidade e que não têm recursos, não têm força própria, não têm argumentos para exigir de Jesus, mas a única coisa que nós temos e que está na nossa mesa agora é a necessidade de que Jesus haja com misericórdia em nosso favor. E é exatamente aí que começa, na vida dessa mãe, uma fé genuína. Uma fé que nos ensina que devemos reconhecer que não temos nada a oferecer a Cristo, a não ser que nós precisamos dele e somos necessitados do favor de Jesus. E aqui encontramos uma mulher desesperada que vai até Jesus. O texto nos diz: eis que uma mulher cananeia que saíra daquelas regiões clamava: Senhor, filho de Davi, tem compaixão de mim. Que situação é essa? Uma mulher cananeia, uma mulher fora da comunidade judaica, ou seja, ela não era do povo escolhido por Deus na antiga aliança. Ela estava ali atormentada e, humanamente falando, ela não tinha nenhum direito de reivindicar alguma coisa das promessas feitas a Israel. Mas ela ouviu falar de Jesus e partiu em direção a ele. E foi até ele. Ela não ficou apenas admirando os feitos de Jesus, admirando à distância as histórias das curas, dos milagres. Ela clamou, ela gritou, ela pediu: Jesus, tem compaixão de mim. Quantas mães, quantas esposas, quantos filhos, quantos maridos já não ouviram falar de Jesus, das histórias, dos testemunhos, mas em sua casa ainda não viram a provisão do Senhor chegar à sua tenda. Aqui está a primeira grande verdade dessa passagem. A verdadeira fé começa quando o pecador reconhece que necessita de Jesus, que há uma necessidade por Cristo. Essa mulher, ela entende que a necessidade por Cristo ultrapassa a barreira da nacionalidade, da religiosidade. O evangelho não começa dizendo: você é bom. Ao contrário, O evangelho começa dizendo: você precisa de misericórdia. Esse é o verdadeiro sentido do evangelho. Nós precisamos de misericórdia. Nós vivemos numa cultura que ensina que um homem é bom, que você pode confiar em si mesmo, que você pode resolver os seus problemas, que você é uma boa pessoa, de um coração puro. Mas a Bíblia nos mostra que ninguém é suficientemente bom. A salvação é a recompensa dada por Deus. É graça que nós não merecemos. E essa mulher nos apresenta o seu currículo espiritual. E o currículo dessa mulher é uma necessidade. Senhor, tem misericórdia de mim. O nosso currículo diante do Senhor é esse. As nossas virtudes é essa. Se pudéssemos enviar um currículo ao Senhor, diríamos assim a nosso respeito: precisamos de ti, Senhor.
0: Glória a Deus.
1: Essa mulher também, ela encontra um silêncio que testa a sua fé. No capítulo 15, verso 23, Jesus responde nenhuma palavra, ou não responde palavra alguma. Imagine essa cena. Ela clama, ela percorre uma distância longa e Jesus permanece em silêncio. Ela continua e nada acontece. Há momentos que Deus parece silencioso. Você ora, você clama, você pede, e parece que o céu está fechado. Mas precisamos compreender uma coisa: o silêncio de Jesus não significa a ausência de Jesus. Jesus não está indiferente àquela mulher. Ele está conduzindo aquela mulher para uma fé muito mais profunda. Observe que o silêncio de Deus a nosso favor significa que ele está nos conduzindo para uma fé mais enraizada, mais robusta, mais firme para as tempestades da vida. Às vezes queremos uma fé simplesmente no pedir e receber. Mas Cristo produz em nós uma fé que nos ensina a confiar nele mesmo quando não recebemos o que pedimos de maneira imediata. É fácil confiar em Deus quando tudo dá certo. Mas a grande pergunta que lhe faço, caro ouvinte, nesse dia é: você continuará confiando em Deus quando ele está em silêncio? Você confia no Senhor? Essa mulher, ela permaneceu, pastor Davi, confiando no Senhor, mesmo diante do silêncio.
0: Glória
1: de Jesus.
0: Maravilha.
1: Essa mulher também expõe, e Jesus a coloca a expor a sua profunda humildade. As coisas que Jesus faz conosco, que ele permite que a gente passe, é para nos expor, não só nossos defeitos, mas também nossas virtudes. Os discípulos pedem: despede ela. Então Jesus responde: não fui enviado senão as ovelhas perdidas da casa de Israel. Mas a mulher poderia ficar ofendida, estava no seu direito. Poderia ter ido embora, estava no seu direito. Poderia ter pensado: era esse Jesus? E ele não quis nem saber de mim? Mas essa mulher faz exatamente o contrário. Ela se aproxima e diz: Senhor, socorre-me. Que declaração! Ela não argumenta. Ela não exige. Ela não apresenta direitos. Ela simplesmente diz: Senhor, socorre-me. É uma postura de quem entendeu o que é graça. Não é exigir, mas é aceitar a graça de Deus, aceitar o favor de Deus em nosso favor.
0: Glória a Deus.
1: Então Jesus leva essa mulher a um lugar chamado humildade. Não é bom tomar o pão dos filhos e lançá-los aos cachorrinhos. É uma palavra dura de Jesus. E mais uma vez Jesus se levanta e usa uma palavra para negar essa mulher algo repentino. Mas Jesus está revelando o coração daquela mulher. Jesus está descortinando para nós o que está dentro do coração daquela mãe. E veja a resposta dela, caro ouvinte: sim, Senhor, porém os cachorrinhos comem das migalhas que caem da mesa de seus donos. Observe que essa mulher, perceba que ela não diz: olha, eu não sou cachorro. Ela não diz: eu mereço o pão. Mas ela diz: não, Senhor, sim, Senhor. Essa é uma das maiores demonstrações de humildades encontradas nos quatro evangelhos, em Mateus, Marcos, Lucas e João. Ela não é como o publicano que bate no peito dizendo que eu sou bom, que eu cumpro a lei. Essa é uma mãe que demonstra humildade. Ela reconhece, ela diz: eu não tenho mérito, Senhor. Eu não tenho direito. Eu não tenho argumentos. Mas ainda assim, ela crê que migalhas da graça de Deus é mais do que suficiente para a sua necessidade. Que gratidão, que coração grato essa mulher tem. Que coração visionário. Mesmo diante de sua dor familiar, diante da sua luta interna, de percorrer da sua casa até o encontro de Jesus, enfrentar o silêncio de Jesus, enfrentar a negação dos apóstolos, enfrentar toda uma situação adversa, ela ainda assim reconhece que qualquer migalha que vier de Jesus resolve a sua causa, resolve o seu problema. E muitas vezes nós temos tanta coisa de Deus em nossa vida e parece não ser suficiente. Nós temos hinos de louvor na nossa casa, nós temos Bíblia em nossa casa, nós temos orações diárias. Quantas orações recebemos essa semana? E muitas vezes nosso coração continua vazio, continua seco. Mas essa mulher nos mostra que isso é evangelho. O pecador não chega diante de Jesus dizendo, olha, eu mereço, me dê. Mas é reconhecer que cada migalha que desce do céu para nós é suficientemente capaz de nos alegrar, de nos sustentar dia após dia. Então Jesus agora traz uma palavra de favor a essa mulher, dizendo, grande é a fé dessa mulher, grande é a fé que aquela mulher se agarra, e isso é graça. Ó mulher, grande é a sua fé, faça contigo como queres. E Mateus conclui, e desde aquele momento a sua filha ficou sã. Graças a Deus. Jesus não elogia a quantidade de conhecimento que aquela mulher tinha. Jesus não elogia a posição social que essa mulher tem. Jesus não elogia a moralidade dessa mulher por ser cananeia. Jesus elogia a sua fé.
2: Que maravilha, hein?
1: Precisamos entender que a grandeza da fé não está na fé em si mesma. A fé é grande porque ela é depositada em Jesus. Aleluia. É comum as pessoas dizerem, pastor Davi, eu tenho fé, mas uma fé que não transforma tristeza em alegria. Uma fé que não transforma migalhas no poder de Deus. É uma fé que não traz mudança de comportamento. Mas essa mulher não. A migalha que cai da mesa dos seus donos cura sua filha, restaura a saúde da sua família. A mulher tinha uma fé grande porque ela compreendeu que Cristo é a sua única esperança. E aqui, irmãos, o centro da fé dessa mulher é Cristo. Caro ouvinte, se não tivermos Cristo, a nossa fé é nula. Precisamos ter uma fé como a dessa mulher cananeia. E a pergunta é, quem é esse Jesus diante de que essa mulher se prostra? E ela clama, Senhor, filho de Davi. E o texto diz que ela adora ao Senhor Jesus, mesmo a filha dela não estando curada ainda. Ela precisava de Cristo. E ela o adora. Ela precisava de Cristo. E nós também. Talvez não sejamos procurando uma solução para a nossa família. Talvez você esteja procurando uma cura, uma resposta, um problema financeiro. E esse problema não é familiar, não é profissional, não é físico, é espiritual. Cristo é a solução da sua casa. A graça de Deus alcança quem não tem nenhum mérito. E para terminar, Cristo não rejeita, irmãos, nenhum pecador que vem até ele. Ele pode fazer como fez com essa mulher. Provar a sua fé, descortinar, né, o interior da nossa alma, e ele faz isso muito bem, ele testa o coração dessa mulher, e ele faz isso conosco ainda hoje, porque ele veio, ela chamou, ela foi aparentemente ignorada, ela foi reprovada, ela foi humilhada, mas ela não desistiu, e o que Cristo faz? Ele não a rejeita, porque ela tem uma fé persistente. E a verdadeira fé, ela não diz, se Deus fizer o que eu quero, eu continuarei com ele. Mas se Deus não fizer o que eu quero, será que eu vou continuar adorando como essa mulher fez? Se ele não me responder como eu quero, continuarei indo aos cultos e adorar o Senhor com a mesma alegria? Estarei eu ainda me prostrando diante dele? Mesmo quando tudo continua ruim, Deus nos salva. Então, eu quero te fazer um apelo nesse dia. Talvez você tenha confiado muito na religião. Talvez você tenha confiado nas suas boas obras. Eu sou uma boa pessoa, eu ajudo pessoas, eu ajudo quem precisa. Talvez você diga, sou uma boa pessoa. Mas a pergunta é, você realmente é uma pessoa boa? Você já correu para Cristo como que ele fosse a sua única esperança? Essa mulher veio a Cristo. E eu te convido a vir a Cristo ainda hoje. Abandone a sua autossuficiência. Abandone a sua confiança nas suas obras. Abandone o pecado. Abandone, arrependa-se, creia em Jesus, confie nele. Não é a força de sua fé que te salva, é Cristo que te dá descanso.
3: Glória a Deus.
1: É Cristo. Venha Cristo com apenas duas palavras. Senhor, socorre-me. Senhor, socorre-me. A mulher cananeia descobriu que uma migalha de Cristo era infinitamente maior do que todos os recursos deste mundo. Cristo não é apenas a resposta para o seu problema, ele é a resposta para o seu pecado, ele é a melhora de sua vida, ele veio para salvar a sua alma. E eu te faço um último apelo, venha a Cristo sem tardar. Que Deus abençoe sua vida, que Deus abençoe sua família, que Deus abençoe o seu lar e que Cristo venha alcançar a tua casa com salvação, cura e milagre, em nome de Jesus.
0: Glória a Deus. Vamos fazer uma oração, entregar nas mãos do Senhor a vida de cada um que ouviu. Que Deus abençoe sua vida grandemente, poderosamente, todos os nossos irmãos. Lembrando a todos que hoje nós temos um culto especial às 19 horas, Igreja Presbiteriana Renovada, tanto no DR, ali na Rua das Hortênsias, 525, né? Ali na Rua das Hortênsias, no DR 525, Igreja Presbiteriana Renovada. Temos também um trabalho aqui na sede, Rua Itambacuri, número 11. Você não pode faltar. Aqui é às 19 e lá é 19h30. Aqui na sede é 19 horas e lá é 19h30. Vamos buscar o Senhor enquanto se pode achar. Deus, em nome de Jesus, nós louvamos e bendizemos o Teu nome por este momento de estarmos aqui, Senhor. Com a Tua palavra, ouvindo louvores, entoando cânticos, ó Deus, e também sendo ministrado pela Tua palavra, meu Pai. Que a mesma, ó Deus, ache guarida em cada coração, inclusive no nosso coração. Ajude-nos, ó Deus amado, também a superar os problemas. Às vezes nós somos expostos, sim, mas é para uma cura também, para um milagre nas nossas vidas, Senhor. Ajuda-nos a compreender o propósito do Senhor. Senhor, visite a cada coração. Talvez alguém que está sofrendo, precisando de um milagre no coração, na alma, no corpo físico, no espiritual, na família, na área conjugal. Que a mão do Senhor seja com eles. Cuida, Pai, eu oro por Nanuque, eu oro pelas nossas autoridades, eu oro, meu Deus, vereadores, prefeito desta cidade, vice-prefeito, a nossa política no Brasil, eu oro e abençoo também os nossos pastores, ó Pai, o Comen, ó Deus amado, o nosso presidente pastor Tales, que está se recuperando da cirurgia, que a mão do Senhor seja com eles, Senhor, seja conosco neste dia que almas e vidas se rendam aos pés do Senhor, nos nossos cultos, ó Pai, das congregações, denominações nesta cidade, nós oramos e abençoamos. Louvamos a Ti pela vida do pastor Alexandre, minha vida, a vida, Deus amado, também, ó Deus amado, nosso irmão Johnny aqui, meu Pai, cuida de nós, cuida das nossas vidas, em nome de Jesus, amém. Deus abençoe.

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3: 1:33.

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2: 1:53.

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7: 2:12.

0: 24.
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6: 2 horas e 30 minutos.

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5: 3h29.

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5: 3:46.

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7: 4h42.

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2: 4:59.

0: Eu te amo demais. Parabéns, Sesma Direitão. Um beijo.
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2: Cinco e dezoito.

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0: 5:33.
2: Faz o L, e vem ser feliz, BH. 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
7: 5h56.

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3: 6:17.

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2: 6:36

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5: 6:53.

0: Claudinha, eu quero saber se você é dessas, tombas.
1: Valesca, definitivamente eu sou dessas.
0: É? Então vamos, que o babado é certo.

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5: 7 e 12.

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3: 7h33.

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4: 7:52.

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8: 8 e 3.

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3: 8:21.

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5: 8h59.